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Abra a porta, minhas filhas. 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
1: Relembrando meu passado, parece que vejo ainda a violeirada cantando aquelas músicas lindas. Poço Cabocla Tereza, Ferreirinha, Canoeiro, Pingo d'Água, Mula Preta, Oipeio Prisioneiro, Sementinha, Rei do Gado e Boneca Cobiçada, O Último Julgamento, A Caneta e a Enxada. Me lembro Couro de Boi e Saudade de Matão, Saudade de Minha Terra e Jorginho do Sertão. Recordo o Saco de Ouro, lembro o Disco Voador, Bom Jesus de Pirapora, Índia e Meu Primeiro Amor. Me lembro Porta do Mundo, O Carro e a Faculdade, Aparecida do Norte e Caboclo na Cidade. Me lembro Mãe Amorosa, Rio de Lágrimas também, O Pagode em Brasília, Faz um Ano e João Ninguém. Asa Branca, Rio Pequeno, também Os Três Boiadeiros, Flor do Lodo, Pé de Pé, Xalana e Chico Mineiro. O Celesteiro da Lua, Esteio de Aroeira, Corumbá, Cavalo Preto, O Menino da Porteira, Boiadeiro de Palavra e o Tal Boi Soberano, A Marca da Ferradura, O Mineiro e o Italiano. Os sucessos que acontecem é fruto da competência de quem canta e quem escreve com amor e consciência. Parabéns ao cantador que canta com alegria e a você, compositor, que faz letra e melodia.
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3: 4:59.

Aquele pobre pescador que no Rio Paraíba vivia, bem cedinho levantou naquela madrugada fria, deixando a sua família, que muita miséria sofria, para tentar com sua rede o seu pão de cada dia. Naquelas águas geladas, a sua rede lhe armou e, sem esperança alguma, lentamente ele puxou. E, aterrado de espanto, no fundo da rede avistou uma pequenina imagem que naquele instante brilhou. O pescador, admirado, a pequena imagem levantou e, correndo para casa, toda a família acordou. Venham ver, meus filhinhos, o que foi que o papai pescou. E a imagem aparecida em cima da mesa colocou.

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1: Bom dia, queridos filhos e filhas, amado povo de Deus, família, evangelizar é preciso neste sábado. Começando esta manhã e pedindo, toca-me, Jesus, para que o dia seja abençoado. Toca-me, Senhor, para que o dia seja santificado. É, comece essa oração já rezando e pedindo, toca-me, Senhor, e esse dia transcorrerá em paz. Em nome do Pai, do Filho e do Espírito Santo. Amém. Senhor, razão de nosso existir e ponto de chegada de toda a nossa busca humana e existencial. No início desta manhã, queremos pedir a nossa própria conversão. Dai-nos, Senhor, a graça da verdadeira conversão. Ó Deus, por intercessão de Santa Mônica e Santo Agostinho, dai-nos a graça da verdadeira conversão. Ó Santa Mônica, que pela oração e pelas lágrimas alcançaste de Deus a conversão de vosso filho e de vosso marido, olhai para o meu coração amargurado e nesta manhã eu coloco esta pessoa em particular para que possa ser abençoada também com conversão. Santa Mônica, que perseverou na oração e é um exemplo e modelo de mãe, que vossas orações se juntem às minhas para comover o bom Deus, a fim de que Ele, Deus vivo e verdadeiro, faça com que esta pessoa, por quem rezo, possa voltar ao bom caminho. Ó Deus, por intercessão de Santa Mônica, chame de volta à casa paterna este filho pródigo. Dai-me, ó Deus, por intercessão de Santa Mônica, esta alegria e serei para sempre agradecido. Nesta manhã, reze comigo, oremos. Ó Deus, consolador dos aflitos, saúde dos que em vós esperam, que aceitaste misericordiosamente as piedosas lágrimas da bem-aventurada mãe Mônica pela conversão do filho Agostinho e do marido Patrício. Concedei-nos pela vossa intercessão que choremos nossos próprios pecados e encontremos a indulgência de vossa graça. Por nosso Senhor Jesus Cristo, vosso Filho, na unidade do Espírito Santo, e rezemos um Pai Nosso, pedindo a nossa conversão e a conversão dos nossos familiares. Pai Nosso, que estais no céu, santificado seja o vosso nome, venha a nós o vosso reino, seja feita a vossa vontade, assim na terra como no céu. O pão nosso de cada

0: dia-nos dai hoje, perdoai-nos das nossas ofensas, assim como nós perdoamos a quem nos tem ofendido, e não nos deixeis cair em tentação, mas livrai-nos do mal. Amém. O Senhor esteja convosco. Ele está no meio de nós. Que nesta manhã a bênção de Deus recaia sobre todos. Abençoe a água pela efusão do Espírito Santo, a roupa dos enfermos, as fotos de família e a jornada de trabalho. Em nome do Pai, do Filho, do Espírito Santo. Amém. Santa Mônica, rogai a Deus por nós.
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3: 6:05, pessoal.

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0: 6:21.
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2: 6:40.
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1: 10:20. 10:20.
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1: 11:20. 11:20.
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1: Meio-dia e 20. 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Meio-dia e 20.

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Criador deixou a humanidade aqui na Terra e foi para algum outro lugar do cosmos. Um dia, ele se lembrou de nós e disse: "Ah, eu deixei minhas criaturas lá na Terra.

posso conceber. O melhor seria não ter um encontro pessoal com eles. Vou fazer o seguinte: vou me transformar em uma outra criatura para ver as minhas criaturas.

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